0: Volta!
1: Volta! Ei, quanto tempo você não entra? Sorry, vai. Tu quanto? Tu sabe o que é? Aqui é uma joia que eu estou fazendo dinheiro para mim, vai fazer isso, tá? Ele quer que eu mande dinheiro para ele, então.
0: Ele é lata! Tira, tá?